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1: Ora então, muito bom dia, são agora 7 horas mais 1 minuto. Há pouco estávamos com 11 graus no Porto, 12 em Coimbra, 15 em Lisboa. Eu sou o João Vaz, tenham uma ótima manhã. Olhe, para já temos notícias com a Mariana Serrano. Bom dia, Mariana. Vais começar por onde?
2: Bom dia, Donald Trump garante que vai tratar de Cuba depois de resolver o conflito com o Irão. O presidente dos Estados Unidos acusa o país de ser uma nação falhada.
3: Só queremos que ele seja um país bem governado, que consiga alimentar a população. É uma nação falhada. Eu gosto de fazer uma coisa de cada vez. Nós vamos tratar do Irão. Assim que estiver tratado, voltamos a Cuba. O regime foi muito duro e desagradável. A diferença é que agora não têm dinheiro a entrar. Antes recebiam muito dinheiro da Venezuela, tinham petróleo a chegar e recursos a entrar, mas agora já não têm nada. Mas nós vamos tratar de Cuba. But we're going to
2: take care of Cuba. Donald Trump em declarações à imprensa a partir da sala oval da Casa Branca. O presidente da República critica a falta de respostas para resolver problemas dos internamentos sociais. Destaca que o setor social não pode substituir o Estado.
4: A solidariedade da sociedade civil não pode nunca substituir a responsabilidade primeira do Estado português. Veja-se o último exemplo. A resposta ao internamento social nos hospitais só está a ser conseguida graças às camas disponibilizadas pelas misericórdias. É mais uma vez o setor social a suprir o que o Estado não tem. E é uma situação que não pode ser aceita como um novo normal.
2: António José Seguro pede medidas urgentes.
4: Eu tenho utilizado a imagem da bomba-relógio. É tempo e já vamos tarde para políticas estruturais que atenuem as consequências do envelhecimento populacional. É tempo para se dar prioridade a iniciativas que permitam dar sustentabilidade às pressões que vamos sentindo na saúde e na segurança social. Políticas que atravessem legislaturas, que não dependam de calendários eleitorais. Precisam de estabilidade política e de convergência entre as principais forças políticas.
2: O Presidente da República, ontem no Congresso Nacional da União das Misericórdias Portuguesas, Roberto Martínez, acredita que ganhar o Mundial é possível. Em entrevista à SIC, o selecionador português diz que é preciso trabalho conjunto.
5: Ganhar o Mundial não é fácil. Ganhar o Mundial não é só com talento. Nós temos talento. Falta a experiência de ganhar o Mundial. A diferença de uma equipa que ganha o Mundial não é a melhor equipa. É a equipa que, quando o momento difícil chega, reagimos juntos com responsabilidade e podemos ganhar o Mundial juntos, que é o sonho de todos. Nós precisamos ter muita humildade, ter muito os nossos valores do povo português, de muito esforço, muito trabalho.
2: Portugal parte para os Estados Unidos no próximo dia 12 de junho.
1: 7 horas mais 4 minutos, ora já daqui a pouco vamos ao álbum da semana. Primeiro temos para ouvir Marvin Gaye, toca dentro de um minutinho. Venha daí.
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Pride and Joy, Marvin Gaye, 7 horas mais 7 minutos e meio, está na hora do álbum da semana e a escolha para esta primeira semana de junho chama-se Goodbye San Francisco. É assinado por Fritz Kahn and the Miracles, o projeto do músico português Gonçalo Serras. São 6 temas editados no ano em que o projeto celebra o seu 25º aniversário. Gonçalo descreve este trabalho como uma despedida melancólica, um adeus aos ideais de fraternidade que nasceram em San Francisco em 1967 e que por cá encontraram eco na Revolução de Abril. A canção que trago hoje carrega exatamente esse espírito, chama-se Goodbye San Francisco, o tema título do EP, e que dá o tom a um disco feito de saudade, mudança e alguma introspeção. Para ouvir agora então, Fritz Kahn and the Miracles.

0: No Corrida, Vicky Donny na Smooth FM. E então, muito bom dia, tenham uma ótima sexta-feira, uma excelente manhã. Passam agora 15 minutos das 7 horas. Vamos para as primeiras informações de trânsito, então, com o Paulo Miranda. E o bom dia, Paulo Miranda.
1: Olá,
0: estou aqui
1: bom dia.
0: Estou aqui com uma imagem que acho que muita gente hoje fez ponte. E não vai haver muito trânsito.
1: Sim, sim, e tens razão. A esta hora, praticamente para a ponte 25 de Abril não há quaisquer dificuldades. A travessia da ponte em ambos os sentidos ainda com pouco trânsito. Na autoestrada de Cascais também não há grandes dificuldades, a não ser o trânsito um pouco mais intenso na passagem pelo nó da Crel em direção à zona de Lisboa. No IC19, entre o viaduto da Crel e o início da reta de comandos, o trânsito está um pouco mais compacto, sem quaisquer dificuldades para já. Há A8, A1 na ligação de Alverca para Sacavém, A33 para a ponte Vasco da Gama, também com trânsito regular, e na Cril também não vai encontrar quaisquer problemas em ambos os sentidos. Passando para a cidade do Porto, intensidade no final da A3 para a via de cintura interna em direção ao Freixo, também já um pouco mais de trânsito na aproximação da ponte à Rábida no sentido Gaia-Porto, ainda neste sentido, mas já na cidade do Porto, na via de cintura interna, abrandamentos na passagem pela Boa Vista.
0: Muito bem, e há uma linha verde para troca de informações ao longo de todo o dia.
1: E é o 800-2020-10, é nacional e grátis.
0: Paulo, até já. Mais informações dentro de aproximadamente meia hora. Quanto ao tempo para hoje, é então uma sexta-feira, ora, deixa-me cá ver. Eu, sim, porque eu tenho aqui tudo apontadinho. Vai ser um dia com o céu pouco nublado ou limpo, a norte com períodos de maior nebulosidade e a partir do fim da tarde há possibilidade de chuva, se bem que fraca. Quanto à temperatura, 19 graus máxima para o Porto, 21 para Coimbra, 23 para Lisboa e 31 para Faro. Ora, esteja onde estiver, vá para onde for, que seja com a Smooth FM. Já daqui a pouco temos para ouvir All I Do Is Dream Of You, na voz de Emily Claire Barlow. Primeiro, Never Can Say Goodbye, vem por aí Isaac Hayes.

All I Do Is Dream of You, Emily Claire Barlow. E então, muito bom dia. Passam já 25 minutos das 7. Ora, nas notícias de hoje, a greve volta a estar em destaque. Sim, porque hoje é também dia de greve. Vamos saber onde com a Mariana Serrano, já a seguir. Para já, Love Has Found a Way. Temos por

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2: Ora, são agora 7h30, eu sou os Bombás, já está connosco a Mariana Serrano, vamos às notícias e hoje volta a ser dia de greve, Mariana.
3: Depois da greve geral da quarta-feira, hoje é a vez dos trabalhadores não docentes fazerem greve. A paralisação abrange auxiliares de escolas, pré-escolar e instituições de apoio à família. Hoje prevê-se também um dia complicado para quem tem assuntos a tratar nos serviços de registro e notariado, porque está marcado para hoje um plenário que está a ter adesão alta. Conta até o momento com mais de 3 mil inscrições, o que pode levar a dificuldades nas lojas do cidadão e nas conservatórias. O plenário é online e decorre entre as 8 da manhã e as 8 da noite. Donald Trump garante que vai tratar de Cuba depois de resolver o conflito com o Irão. O presidente dos Estados Unidos acusa o país de ser uma nação falhada.
4: Só queremos que ele seja um país bem governado, que consiga alimentar a população. É uma nação falhada. Eu gosto de fazer uma coisa de cada vez. Nós vamos tratar do Irão. Assim que estiver tratado, voltamos a Cuba. O regime foi muito duro e desagradável. A diferença é que agora não têm dinheiro a entrar. Antes recebiam muito dinheiro da Venezuela, tinham petróleo a chegar e recursos a entrar, mas agora já não têm nada. Mas nós vamos tratar de Cuba.
3: Donald Trump em declarações à imprensa a partir da sala oval da Casa Branca. O presidente

0: respostas para resolver os problemas dos internamentos sociais, destaca que a solidariedade não pode substituir o Estado.
1: A solidariedade da sociedade civil não pode nunca substituir a responsabilidade primeira do Estado português. Veja-se o último exemplo. A resposta ao internamento social nos hospitais só está a ser conseguida graças às camas disponibilizadas pelas misericórdias. É mais uma vez o setor social a suprir o que o Estado não tem. E é uma situação que não pode ser aceita como um novo normal.
0: O Presidente da República, ontem no Congresso Nacional da União das Misericórdias Portuguesas, Roberto Martínez, acredita que ganhar um Mundial é possível. Em entrevista à SIC, o selecionador português diz que é preciso trabalho conjunto.
2: Ganhar um Mundial não é fácil. Ganhar um Mundial não é só com talento. Nós temos talento. Uma equipa que ganha um Mundial não é a melhor equipa. É a equipa que, quando o momento difícil chega, reagimos juntos com responsabilidade e podemos ganhar um Mundial juntos, que é o sonho de todos. Nós precisamos ter muita humildade, ter muito os nossos valores do povo português, de muito esforço, muito trabalho.
0: Portugal parte para os Estados Unidos no próximo dia 12, entra em campo pela primeira vez dia 17, frente ao Congo.
3: Estamos a 26 minutos e meio das 8 horas. Ora, há pouco estávamos com 12 graus de temperatura no Porto, 11 em Coimbra, 15 em Lisboa. Tenham uma ótima manhã. Já a seguir temos por aqui Michael Bublé. 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Assim, Mac.

0: este I Can't Help It original de Michael Jackson. E muito bom dia, estamos a 18 minutos das 8 horas. Paulo Miranda, o trânsito desta manhã, como é que está?
1: Para já, uma manhã bastante tranquila. Temos a informação de que há, no entanto, agora uma situação de acidente no início da Avenida da Ponte, junto ao acesso da A5, na via mais à direita, no sentido de Lisboa-Almada. De qualquer forma, não há fila no local. No IC2 também, já no final da madrugada, ocorreu o acidente na zona de Cernache, na ligação de Coimbra para Condeixa. Há pouco o trânsito ainda estava condicionado na passagem por este local. Passando para o eixo Norte-Sul, agora já com mais trânsito no troço entre Telheiras e a saída para as Laranjeiras. No IC19, alguns abrandamentos na zona de Queluz de Baixo e depois na reta dos comandos em direção a Lisboa. No final da A5 há também abrandamentos no acesso ao viaduto Duarte Pacheco para as Amoreiras. Sem quaisquer dificuldades estão a Autoestrada do Norte, a A33 para a Ponte Vasco da Gama. Não há problemas também na A2 em direção ao tabuleiro da Ponte 25 de Abril. Passando para a cidade do Porto, um pouco mais de movimento nas ligações de Braga para o Porto, a partir do acesso da A4 até à saída para a via de cintura interna. Bastante trânsito na via de cintura interna entre o Estádio do Dragão e o nó da A3. Agora também abrandamentos logo a seguir à Ponta Rábida até à zona da Boa Vista, na A28, na zona de Matosinhos para a Avenida AEP, e na Estrada Nacional 14 também o trânsito está bastante intenso na passagem pela zona da Maia.
0: Muito bem, e boa viagem então com a SMTFM nesta sexta-feira. Um dia com o céu pouco nublado ao limpo, a norte com períodos de maior nubosidade a partir do final da tarde, com possibilidade de chuva, se bem que fraca. Quanto à temperatura, 19 graus é a máxima para o Porto, 21 para Coimbra, 23 para Lisboa e 31 para Faro. Ora, venha daí. Já a seguir temos para ouvir At Last, a Rita Franklin, e logo depois, Randy Van Warmer.

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Pois é, Vandy Van Mormer, e muito bom dia. Ora, estamos a 8 minutos das 8 horas. Fica a saber que o Festival Jazz na Vila vai regressar a Azeitão de 12 a 24 deste mês. Vão ser 5 concertos em 5 localidades da freguesia, sempre à sexta-feira, às 9h30 da noite. Nesta quarta edição, o festival volta a apostar na diversidade, reunindo músicos de diferentes gerações e correntes artísticas. E a entrada é livre, como tal, aproveita a oportunidade para dar música aos seus fins de semana, logo a partir do dia 12. Todas as informações estão em smoothfm.pt. Temos por lá muitas sugestões para si, na área Go Smooth. E agora, em fundo, já temos You Bring Me Joy. Maravilhosa esta música, numa voz que eu adoro. É Anita Baker.

Adoro, adoro. Anita Baker, You Bring Me Joy. E assim ficámos a 3 minutos das 8 horas. Temos notícias já daqui a pouco. O destaque vai para Portugal, que está entre os países que menos emite gases com efeito de estufa na União Europeia. Vamos conhecer os pormenores já a seguir com a Mariana Serrano. Até lá temos para ouvir mais Cherie Amor, Anthony Strong.

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1: Ora, muito bom dia. São 8 horas, 13 graus há instantes no Porto e em Coimbra, 16 em Lisboa. Sou os Bonvás. Tenham uma excelente manhã, uma ótima sexta-feira. Vamos agora às notícias com a Mariana Serrano. Mariana.
2: Portugal é o terceiro país da União Europeia que emite menos gases com efeitos de estufa, mas é também o terceiro que menos diminui desde 1990. Dados de um estudo da Pordata a propósito do Dia Mundial do Ambiente, a diretora Luísa Loura reconhece que Portugal reduziu pouco e há uma razão clara para isso.
3: Temos muito pouca indústria poluente, digamos. A nossa economia não é especialmente emissora de gases com efeitos de estufa, não é? E, portanto, Portugal reduziu pouco porque também partiu de uma situação de pouca emissão. Mas há outros países que tinham igualmente pouca emissão, ou seja, em situação análoga a Portugal, e conseguiram reduzir mais. E Portugal não conseguiu reduzir tanto quanto seria desejável, muito por continuar a depender do carro para a sua deslocações.
2: Portugal emitiu 4,8 toneladas de dióxido de carbono por pessoa. O país menos poluente da União Europeia é Malta. Metade dos concelhos do país está a demorar mais tempo a pagar aos fornecedores. Apesar do mau desempenho de alguns municípios, existem câmaras que cumprem a tempo e horas. Detalhes com o jornalista Ruben Mateus.
4: Vimioso e Azambuja são os concelhos que pagam aos fornecedores na hora, mas são uma exceção à regra em que saber esperar é uma virtude. Os dados citados pelo Jornal de Notícias mostram que no ano passado o concelho que mais demorou a pagar foi o de Setúbal, 174 dias, ou seja, meio ano. Aliás, existem já empresas que se recusam a trabalhar com a Câmara liderada por Maria Dores Meira. Além de Setúbal, Melgaço, Caminhas, Pozende e Tábua estão na lista de concelhos que mais tarde pagam.
2: Em 2025, os mais de 300 concelhos do país deviam aos fornecedores 37 milhões de euros. Hoje prevê-se um dia complicado para quem tem assuntos a tratar no Serviço de Registro e Notariado, porque está marcada para hoje um plenário que está a ter muita adesão, conta até ao momento com mais de 3 mil inscrições, o que pode levar a dificuldades nas lojas do cidadão e nas conservatórias. O plenário é online e decorre entre as 8 da manhã e as 8 da noite. E depois da greve geral de quarta-feira, é a vez dos trabalhadores não docentes fazerem greve. A paralisação abrange auxiliares de escolas, pré-escolar e instituições de apoio à família.
1: E neste momento passam 3 minutos das 8 horas. Ora, já daqui a pouco temos a primeira edição do dia do Oasis Smooth FM. E a música que vou trazer hoje tem um groove quente, moderno, mas com alma antiga. Mas antes ainda temos para ouvir dentro de um minuto Yves St. Jones com Jamie Lancaster, The Time of My Life. Ora, venha daí.
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música de hoje desliza, como se a noite tivesse aprendido a andar em bicos de pés. Há um groove quente, moderno, mas com uma alma antiga. R&B a respirar devagar. Eletrónica suave a desenhar um lugar onde o tempo já não manda. E isto não é para abrandar. É para mexer. Leva-nos diretos para um terraço no topo da cidade. As luzes a acenderem, suar ainda quente, a noite a começar a ganhar forma. Há aqui uma vibração urbana que nos agarra logo nos primeiros segundos. E depois, a voz de Brent Faiyaz, macia, quente, cheia de mistério. Quase um segredo. Os ritmos entram e puxam-nos para um balanço constante, impossível de ignorar. É o som certo para aquela transição perfeita. O fim do dia de trabalho e o início de uma noite que ainda agora começou. Sofisticado, envolvente, com uma energia que se sente no corpo. Aumente o volume e entre neste groove com Jackie B. And Friends, Joseph e Brent Faiyaz.

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1: Para voltar a ouvir esta edição ao longo do dia e mais tarde fica também disponível na aplicação Radio e ainda no nosso site, pois claro, em smoothfm.pt. Ora, passam agora 13 minutos das 8 horas, se calhar o melhor é irmos ter com o Paulo Miranda e saber como é que fala o estado do trânsito, basicamente é isso, sendo que hoje não há assim tanto, portanto é uma sexta-feira atípica.
2: É verdade, uma sexta-feira atípica, há no entanto aqui uma situação fora de Lisboa e do Porto, neste caso na zona de Coimbra, no IC2, na zona de Cernas, um acidente bastante aparatoso que ocorreu ao final da madrugada, ainda está em fase de resolução e naturalmente grandes dificuldades para passar no local, isto é, na ligação de Coimbra para Cernas. Passando para a cidade do Porto, trânsito mais acumulado na via cintura interna, um pouco antes da Ponta Rábida até à passagem pelo nó da Boa Vista. Há também intensidade neste sentido entre o nó da A3 e a saída para as Antas. Sentido inverso, o trânsito está a circular sem problemas. Na A3 há abrandamentos na saída para Matosinhos, aliás, na saída para a Circunvalação e para o Hospital São João e também no acesso à via de cintura interna para o Freixo. Há 28 com abrandamentos em Matosinhos, bem como a Avenida AEP em direção a Sidónio Paes e 5 de Outubro. Na zona de Lisboa, a segunda circular tem alguma resistência na zona do Campo Grande, no sentido Benfica-Sacavém. No eixo norte-sul também há alguma resistência na passagem pelo nó da segunda circular. Quanto às ligações de Cascais para Lisboa, sem problemas. O IC19 com intensidade na reta dos comandos e na zona de Pinamanique, mas também sem paragens. E para a ponte 25 de Abril e ponte Vasco da Gama, o trânsito está a circular sem quaisquer dificuldades.
1: Muito bem, e se está na estrada, então boa viagem e obrigado por estar a passar esta manhã connosco. De resto, uma sexta-feira com o céu pouco nublado ao limpo, mas atenção a norte. Vamos ter períodos de maior nebulosidade lá mais para o final da tarde, com a possibilidade de chuva, se bem que vai ser fraca. A existir, obviamente, porque isto é uma previsão. Quanto à temperatura, 19 graus máxima para o Porto, 21 para Coimbra, 23 para Lisboa e 31 para Faro. Esteja onde estiver, vá para onde for, que seja com a Smooth FM. Tenha um ótimo fim de semana e aproveite da melhor maneira. Olha, já daqui a pouco vou dizer-lhe o que se celebra hoje por esse mundo fora, mas primeiro temos para ouvir Blue Moon, em Rod Stewart.

Rod Stewart e muito bom dia. 8 horas mais 19 minutos e meio, hora sexta-feira, 5 de junho. Este é daqueles dias que traz de tudo um pouco, é que é Dia Mundial do Ambiente. E numa altura em que o tema está mesmo na ordem do dia, talvez faça sentido dar-lhe um bocadinho mais de atenção. Também se assinala o Dia Internacional de Luta contra a Pesca Ilegal Não Declarada e Não Regulamentada. Pois é, só este título já exige algum fôlego. Depois, há espaço para coisas mais leves. É dia dos balões de ar quente que continuam a oferecer alguns dos espetáculos mais bonitos no céu. É ainda dia do hambúrguer vegetariano e atenção que estão cada vez melhores e mais na moda. É dia do folhado de salsicha e aí eu confesso, fico logo rendido. Adoro folhados de salsicha. Mas como se não bastasse, é ainda dia do donut. Pronto, hoje não está fácil para manter o equilíbrio, mas também deixo de dizer que é dia para começar de novo. Por isso, seja o que for que tenha em mente, hoje é um ótimo dia para dar o primeiro passo. E tenha uma ótima sexta-feira. Bom fim de semana. I'm your baby tonight. Deixo-te aí balanço bom trazido por Ellie Bruna. E depois, Benson, George Benson. Vamos a isto.

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5: Ora então, muito bom dia. Estamos a 27 minutos e meio das 9 horas. Sou o João Vaz. Já está connosco a Mariana.

0: Ano, vamos às notícias.
1: Quase 90% dos quilómetros que cada português percorre são feitos de carro. É um dos dados destacados num estudo divulgado hoje pela Pordata a propósito do Dia Mundial do Ambiente, que coloca os portugueses no terceiro lugar dos membros da União Europeia que mais quilómetros fazem de carro. A diretora da Pordata, Luísa Loura, alerta que esta realidade refere que esta dependência do carro é uma consequência da falta de oferta de transportes públicos.
2: Nas zonas perto de Lisboa, não é? Não há uma boa rede de autocarros que leve as pessoas de Oeiras para Lisboa, ou de Cascais para Lisboa, ou de Estoril para Lisboa. Toda essa zona aqui envolvente, temos o comboio, mas as pessoas não vivem ao lado do comboio, não é? E, portanto, acaba por não resolver. A linha do Oeste simplesmente não funciona, há de vez em quando. Tinha que haver aqui uma rede que funcionasse melhor em quantidade e em qualidade, para as pessoas optarem pelos transportes públicos, caso contrário, ao automóvel.
1: Além dos quase 90% de quilómetros feitos de carro, os portugueses fazem outros 7,5% de autocarro e 4% de comboio, dois valores abaixo da média da Europa. Metade dos concelhos do país está a demorar mais tempo a pagar aos fornecedores. Apesar do mau desempenho de alguns municípios, existem câmaras que cumprem a tempo e horas. Detalhes com o jornalista Ruben Mateus.
3: Vimioso e Azambuja são os concelhos que pagam aos fornecedores na hora, mas são uma exceção à regra em que saber esperar é uma virtude. Os dados citados pelo Jornal de Notícias mostram que no ano passado o concelho que mais demorou a pagar foi o de Setúbal, 174 dias, ou seja, meio ano. Aliás, existem já empresas que se recusam a trabalhar com a Câmara liderada por Maria Dores Meira. Além de Setúbal, Melgaço, Caminhas, Pozende e Tábua estão na lista de concelhos que mais tarde pagam.
1: Em 2025, os mais de 300 concelhos do país deviam aos fornecedores 37 milhões de euros. Hoje prevê-se um dia complicado para quem tem de ir tratar de assuntos aos serviços de registro e notariado. Está marcado para um plenário que está a ter muita adesão, conta até o momento com mais de 3 mil inscrições, o que pode levar a dificuldades nas lojas do cidadão e nas conservatórias. E depois da greve geral da quarta-feira, hoje é a vez dos trabalhadores não docentes fazerem greve. A paralisação abrange auxiliares de escolas, pré-escolar e instituições de apoio à família.
0: Pois é, então se tiver um casamento marcado para hoje, será que isso vai afetar?
1: Vai ter de casar para a semana.
0: Pois, talvez. Bom, 13 graus há instantes no Porto, 14 em Coimbra, 16 em Lisboa, esteja onde estiver, vá para onde for, seja com a Smooth FM. Para já temos para ouvir The Look of Love, Alexandre Pitoni.

0: Lavoumière, corre ali Coleman. E agora damos nova vista de olhos ao trânsito desta manhã. Mais uma vez, bom dia, Paulo Miranda. Temos complicações?
1: Olá, bom dia, João. Nesta altura temos a informação de que há um acidente ainda a deixar o trânsito complicado na zona de Coimbra, no IC2, em Cernache. Um acidente que vem já da madrugada e, naturalmente, é de evitar o IC2, a alternativa à Autoestrada do Norte. Passando para a cidade de Lisboa, só um ligeiro abrandamento na zona do Campo Grande, no sentido Benfica-Campo Grande. Não há quaisquer problemas na travessia das pontes. Também não há dificuldades no eixo norte-sul, na Cril, no IC19, na autoestrada de Cascais, trânsito um pouco mais lento na descida da Pimenteira para o viaduto Duarte Pacheco e para as Amoreiras. Passando para a cidade do Porto, a A28, com abrandamentos na Ponte Lessa para a Avenida AEP, há ainda alguma resistência entre Paranhos e a zona da Perlada na via de cintura interna no sentido Freixo Rábida, sentido contrário a passagem para Boa Vista com intensidade, também intensidade nos dois sentidos entre o nó das Antas e o nó da A3, mas sem filas, e trânsito regular do lado de Gaia. Não há problemas para chegar à Ponta Rábida através da A1, Ponto Infante, para a Rua das Fontainhas, ou até mesmo na A20 para a Ponto Freixo.
0: Muito bem, e boa viagem então com a Smooth FM. Tenha uma ótima sexta-feira, dia com o céu pouco nublado ou limpo, mas atenção a norte, com períodos de maior nubosidade a partir do final da tarde e a possibilidade de chuva fraca. Quanto à temperatura, a máxima para o Porto é de 19 graus, 21 para Coimbra, 23 para Lisboa e 31 para Faro. Ora, já a seguir temos James Brown para ouvir e também Michel Simonal.

This is what you came for, aqui na voz de Michel Simonal. E então, muito bom dia. Ora, estamos a 9 minutos das 9 horas. Quer dar um pulinho até ao Brasil sem sair de Portugal? Então eu tenho uma sugestão para si. O Bossa Market, o maior evento de cultura brasileira na Europa, e está de regresso a Cascais, amanhã e no domingo. Ou seja, este fim de semana, o Estoril vai transformar-se num palco para marcas, artistas e empreendedores, num evento cheio de sabores, cores, alegria e entretenimento para toda a família. O Bossa Market é mais do que um evento, é uma viagem sensorial e é uma sugestão Smooth FM. Temos mais pormenores, assim como outras sugestões para este fim de semana em smoothfm.pt. Está tudo na área Go Smooth. E agora por aqui temos esta senhora, Diana Krall. Vai estar por cá no dia 22 de julho no AGA School Jazz. E toca agora G-Baby, Ain't I Good To You.

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Ora então, muito bom dia. Neste momento estamos a sensivelmente 4 minutos das 9 horas. Temos notícias à hora certa e o destaque vai para o plenário dos registros de notariado. Pormenores então com a Mariana Serrano, já daqui a pouco. Para já, There's Nothing Like This, ao mar, para ouvir até às 9.

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1: Ora então, muito bom dia, são 9 em ponto, 14 graus em instantes no Porto, 15 em Coimbra, 16 em Lisboa. Tenho uma ótima sexta-feira. Eu sou os Bom Vaz, vamos às notícias com a Mariana Serrano.
2: Conservatórias e lojas do Cidadão podem estar encerradas esta sexta-feira. Há um plenário dos trabalhadores, acontece online esta sexta-feira entre as 8 da manhã e as 8 da noite. Há cerca de 3 mil inscritos. O presidente do Sindicato dos Trabalhadores dos Registros e Notariado, Arménio Maximino, confirma os constrangimentos.
3: A maior parte dos serviços vão estar encerrados e vão estar a prestar serviços urgentes, a assegurar os serviços urgentes e, eventualmente, num ou outro serviço que não encerre, a disponibilização de serviços vai estar com muitos constrangimentos.
2: Hoje, plenário online ao longo de todo o dia. A próxima semana será de greve deste sindicato. E depois da greve geral de quarta-feira, hoje também é a vez dos trabalhadores não docentes fazerem greve. A paralisação abrange auxiliares de escolas, pré-escolar e instituições de apoio à família. Vão estar presentes hoje a tribunal as 6 pessoas que foram detidas quarta-feira junto ao Parlamento após a manifestação da CGTP no dia da greve. 5 pessoas, 4 homens e uma mulher, continuam detidas. São suspeitas da prática do crime de resistência e coação sobre funcionário. O outro detido está em liberdade e é suspeito de crime de dano. O antigo defesa Jorge Andrade é o convidado do novo episódio do podcast Classe Mundial, um mundial que para o ex-jogador tem um sabor diferente, porque para além de Portugal vai estar a vibrar por uma outra seleção.
4: A Cabo Verde já ganhou. Só o facto de estar neste Mundial e depois estar no grupo da Espanha, uma visibilidade tremenda para desenvolver tudo o que é os campeonatos de Cabo Verde. Por exemplo, existe uma descontinuidade muito grande, são 10 ilhas, os campos têm que ser melhorados, não existem escalões de formação desde a base como nós temos aqui desde os 4 anos, já podem jogar. Em Cabo Verde não, os meninos começam a jogar aos 14, 15 anos, isso é muito tarde. Daí que este Mundial vai dar um empurrãozinho para Cabo Verde ser cada vez melhor.
2: 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Matilde Antunes é bicampeã da Taça do Mundo de Patinagem Artística. A atleta tem 16 anos e conquistou ontem pela segunda vez a medalha de ouro na final da Artistic World Cup 2026, na cidade italiana de Cesena. Em competição estiveram mais de 1.200 atletas de 25 países e 5 continentes. Destaque também para o segundo lugar no pódio, conquistado por outra jovem portuguesa, Margarida Costa, que traz para Portugal a medalha de prata.
1: Os nossos parabéns, então. Já a seguir por aí temos Norah Jones e Jeffrey Osborne.
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0: Jeffrey Osborne e este Smile. O trânsito de hoje também, quem está nele tem motivos para sorrir, porque não há muito, não é verdade, Paulo Miranda? Tirando uma coisita aqui e outra ali, nada de especial.
1: É verdade, e principalmente devido a acidentes. E vou destacar agora um acidente no IC3, que está cortado entre Vila Nova da Barquinha e o nó da A23. Um acidente grave com dois pesados, portanto está cortado o IC3 em Vila Nova da Barquinha. Passando para o IC2, também o trânsito continua cortado no sentido norte-sul, na passagem pelo quilómetro 181, na zona de Sernás, Coimbra, e portanto é de evitar para já, neste sentido, o IC2. Passando para o trânsito propriamente dito na zona de Lisboa, não existem dificuldades, tudo a circular sem problemas. Há agora sim uma informação de um acidente no ramo de acesso do IC2 para Acrili, para o túnel do Grilo. Não está a provocar fila, mas convém conduzir com o máximo cuidado na passagem pelo local. Já na zona do Grande Porto, há 28 ainda com abrandamentos junto ao nó de Matosinhos em direção ao Porto. Também a circunvalação na passagem pelo Hospital São João. Quanto à A3, via de cintura interna, A1 para a Ponta Rábida e A20 para a Ponto Freixo, sem quaisquer dificuldades.
0: Muito bem, lá está. Não consomes nem metade da tua trilha, quer
1: pronto,
0: dizer que trânsito.
1: É que estão
0: a andar bem.
1: É isso.
0: Muito bem. Paulo, até já, mais
1: até
0: informações
1: já.
0: Dentro de aproximadamente meia hora. Quanto ao tempo para hoje, é então uma sexta-feira, com o céu pouco nublado ao limpo, a norte, atenção, vamos ter períodos de maior nebulosidade a partir do final da tarde e ainda a possibilidade de chuva fraca, se bem que é uma previsão. Pode não acontecer. Quanto à temperatura, 19 graus máxima para o Porto, 21 para Coimbra, 23 para Lisboa e 31 para Faro. E a seguir por aí temos Beth Hart com Joe Bonamassa, A Sunday Kind of Love.

nesta manhã de sexta-feira. Maravilhoso ver esta Sunday Kind of Love, Beth Hart e Joe Bonamassa. Passam agora 17 minutos das 9 horas. Ora, se vai a caminho dos 50... ou já está por lá, atenção a isto porque pode mesmo fazer a diferença. Sabia que aquilo que põe no prato todos os dias pode ajudar ou atrapalhar o seu cérebro? E não é uma questão de memória, é concentração, rapidez de raciocínio, basicamente qualidade de vida. Há um dado curioso. Vários estudos mostram que dietas ricas em açúcar e alimentos ultraprocessados podem afetar diretamente a memória e até deixar marca no cérebro durante mais tempo do que se pensava. Sim, aquele docinho inofensivo pode não ser assim tão inocente. Aliás, o excesso de açúcar pode provocar inflamação em zonas ligadas à memória e à aprendizagem e até dificultar a forma como o cérebro limpa os resíduos do dia-a-dia. Agora, a parte menos doce. Há sobremesas que depois dos 50 convém guardar só para ocasiões especiais. Ora, tome nota, mas sem stress, porque isto é a vida a acontecer. Portanto, olha, então, rolinhos de canela. Depois, cereais cheios de açúcar. Croissants de chocolate. Gelados. E, finalmente, donuts. Tudo coisas boas, mas que, em excesso, podem não ser propriamente amigas do cérebro. Ou seja, o truque não é cortar tudo. É saber escolher melhor. No fundo, é tudo uma questão de equilíbrio. Até porque a felicidade também conta e, às vezes, até vem em forma de donut. Eu não é verdade. Bom, melhor é seguir em frente, não pensar em doces, mas um donut e um café, perfeito para qualquer manhã. Agora, After 7. Pois é, o amanhã pode esperar.

Delectable You, Karen Sousa, e passam já 25 minutos e meio das 9 horas. Ora, neste Dia Mundial do Ambiente, ficou a saber-se que Portugal está entre os países europeus que mais produz energia renovável. E é mesmo o destaque das notícias já daqui a pouco com a Mariana Serrano. Para já temos para ouvir Águas de Março. Vou deixar-lhe aí a britânica Beixá.

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7: Ora então, muito bom dia. São agora 9:30, sou o João Vaz. Já está por aqui a Mariana Serrano. Está na altura das notícias, Mariana.
8: Portugal é o quarto país da União Europeia que mais produz energia de fontes renováveis. Representa quase 98% da energia. Dados de um estudo da Pardata a propósito do Dia Mundial do Ambiente, a diretora Luísa Loura.

Cycle Change the World. Pois é. Eric Clapton na Smooth FM, muito bom dia. E a 10 minutos das 10 horas, deixe-me dizer que é a partir de hoje e até domingo que a Ruda dos Vinhos vai estar em festa com mais uma edição do Mercado Oitocentista. Durante 3 dias, as ruas da vila vão estar cheias de vida com animação de época, música tradicional, teatros, jogos e diversas atividades para toda a família. No fundo, a ideia é reviver o ambiente do século XIX num cenário marcado pela história, tradição e convívio. O melhor é que a entrada é gratuita. Como tal, aproveite. É uma sugestão Smooth FM, mas temos outras para o seu fim de semana na área Go Smooth, no nosso site smoothfm.pt. E para já por aqui, That's What Friends Are For, Trinched Osterhaus.

Book Tonight, Frank Sinatra. E a próxima semana vai começar com mexida no preço dos combustíveis. Vamos ficar a saber como vai ficar já a seguir com a Mariana Serrano. Até lá temos Itapuã, Luísa Sonza, aqui ao lado de Toquinho.

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1: Ora, muito bom dia, 10 horas mais 1 minuto, 16 graus em instantes no Porto, 17 em Coimbra, 18 em Lisboa. Tenham uma ótima sexta-feira. Eu sou o João Vaz, está na altura das notícias. Mariana Serrano.
2: O gasóleo deve ficar mais caro 4 cêntimos por litro. No caso da gasolina, a tendência é inversa. É esperado que haja uma descida de 1 cêntimo por litro. A estimativa está a ser avançada pelo site Contas Poupança. Hoje prevê-se um dia complicado para quem tem assuntos a tratar nos serviços de registro e notariado. Está marcado um plenário que está a ter muita adesão. São mais de 3 mil inscritos. Pode levar a dificuldades nas lojas do cidadão e nas conservatórias. O presidente do Sindicato dos Trabalhadores dos Registros e Notariado, Arménio Maximino, confirma constrangimentos.
3: A maior parte dos serviços vão estar encerrados e vão estar a prestar serviços urgentes, a assegurar os serviços urgentes. E, eventualmente, num ou no serviço que não encerre, a disponibilização de serviços vai estar com muitos constrangimentos.
2: Hoje, plenário online ao longo de todo o dia. A próxima semana será de greve deste sindicato. Às escolas fechadas, hoje é dia de greve do pessoal não docente da educação. A adesão ronda os 50%, sobretudo em estabelecimentos de Lisboa, Porto e Aveiro. Dados da Federação Nacional de Sindicatos Independentes da Administração Pública e de entidades com fins públicos. Mas o dirigente Mário Rui destaca que ainda é cedo para dar números como finais. Ainda pode subir, a paralisação abrange auxiliares de escolas, pré-escolar e instituições de apoio à família. Em contagem decrescente para o início do Mundial de Futebol, a Smooth FM apresentou hoje mais um episódio do podcast Classe Mundial. Uma das histórias contadas por Jorge Andrade está relacionado com Eusébio, embaixador da seleção.
4: Dentro de campo eu não falava com ninguém. Antes do jogo e tudo o que era ritual dentro do jogo, eu não dava confiança a ninguém. Não havia brincadeira. Agora, fora de campo, sim. Sim, tenho cultura africana, cultura cabo-verdiana, esquece. Até o rei Eusébio, nós pusemos a dançar aqui zomba. Ou seja, deu para tudo. O embaixador, era uma maravilha tê-lo por perto.
2: Certos da conversa entre Paulo Rico e Jorge Andrade no podcast Classe Mundial, onde falou de bastidores do balneário na seleção portuguesa. O Mundial começa na próxima quinta-feira.
1: Começa já na próxima quinta-feira.
2: Está quase.
1: Então, e quando é que são os jogos de preparação os nossos jogos da nossa seleção?
2: O nosso jogo de preparação.
1: Sim.
2: Temos um agora amanhã, frente ao Chile, e depois o nosso primeiro jogo oficial é dia 17. A nossa seleção só vai para os Estados Unidos no dia 12.
1: Não será pouco tempo?
2: É, para apanhar um bocadinho dos Santos, eu também compreendo.
1: Não, a questão é o jet lag. E vais para os Estados Unidos, aquilo são muitas horas, o jet lag é terrível. Aliás, mesmo dentro dos Estados Unidos, viajar de um lado para o outro dá direito a jet lag. Bom, corre tudo bem então para a nossa seleção. Já a seguir temos por aí Till Bronner, depois vamos ao álbum da semana.
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I Might Be Wrong, e ficou Till Bronner. E então, muito bom dia. Ora, está mesmo na altura do álbum da semana, e a escolha para esta primeira semana de junho chama-se Goodbye San Francisco. É assinado por Fritz Kahn and the Miracles, o projeto do músico português Gonçalo Serras. São 6 temas editados no ano em que o projeto celebra o seu 25º aniversário. Gonçalo descreve este trabalho como uma despedida melancólica, um adeus aos ideais de fraternidade que nasceram em San Francisco em 1967 e que por cá encontraram eco na Revolução de Abril. A canção que trago hoje carrega exatamente esse espírito. Chama-se Goodbye San Francisco, o tema título do EP, e que dá o tom a um disco feito de saudade, mudança e alguma introspeção. Para ouvir agora então, Fritz Kahn and the Miracles.

0: Goodbye San Francisco, música que dá título ao EP de Fritz Kahn, Miracles, disco novo em destaque esta semana por aqui na Smooth FM. Ora, passam 13 minutos das 10 horas, vamos já ter com o Paulo Miranda, vamos às últimas informações de trânsito, não só de hoje, mas desta semana.
1: É verdade. Paulo. Olá, mais uma vez bom dia. Nesta altura temos o trânsito ainda cortado no IC13 e é uma situação que vai manter-se durante algum tempo em Vila Nova da Barquinha. Tem a ver com um acidente com dois pesados que ocorreu no IC13 e naturalmente o trânsito também já começa a ficar mais afetado na Estrada Nacional 3. Vai encontrar também dificuldades na zona de Lisboa no acesso do viaduto Duarte Pacheco para as Amoreiras. Na saída de Lisboa, devido a trabalhos que estão a decorrer antes de Santa Iria, há também abrandamentos a partir do viaduto do Trancão em direção ao Alvé. Sentido contrário, tudo a circular sem problemas, as pontes, quer 25 de Abril, quer Vasco da Gama, com trânsito regular, ligações de Cascais para Lisboa, através da A5 ou Marginal, também sem problemas, tal como o IC19, não vai encontrar quaisquer problemas de Alfragide até Sintra. Quanto às ligações ao Porto, à A28 e Avenida AEP, ainda com alguma intensidade, tal como a via de cintura interna na zona da Boa Vista, no acesso da A44 para a A1 em Coimbrões, mas depois de entrar na autoestrada não vai encontrar problemas em direção à Ponta Rábida, e no final da A3 também um ligeiro abrandamento no acesso à VCI em direção ao Freixo.
0: Muito bem, Paulo, só falta avançar a linha verde para a troca de informações.
1: É o 800-2020-10, é nacional e grátis.
0: Isso mesmo, olha, bom fim de semana,
1: bom fim
0: até,
1: de semana.
0: Segunda.
1: Até segunda.
0: Quanto ao tempo para hoje, é um dia com o céu pouco nublado ou limpo. A norte, atenção, estão previstos períodos de maior nublosidade a partir do final da tarde, com a possibilidade de chuva fraca. Quanto à temperatura, 19 graus é a máxima então para o Porto, 21 para Coimbra, 23 para Lisboa e 31 para Faro. Venha daí, já a seguir temos António Carlos Jobim, Corcovado.

Visita Coimbra, Xadê, e então muito bom dia, tenham uma ótima sexta-feira. Muito obrigado por estar a passá-la connosco. Já sabe que é aqui que estão as músicas que inspiram a sua vida, não é? Como tal, para já temos I've Got You Under My Skin, Harrison Craig. Logo depois vou juntar Toots Thielemans com Elis Regina. 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

0: Fire, State of Mind, da Alicia Keys, e está quase na hora de mais uma edição do Oasis Smooth FM. Para hoje, uma música que tem um groove quente, moderno, mas com alma antiga. Ora, já lá vamos. Primeiro ainda temos para ouvir os Platters. Only You toca dentro de 30 segundos.
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música de hoje desliza, como se a noite tivesse aprendido a andar em bicos de pés. Há um groove quente, moderno, mas com uma alma antiga. R&B a respirar devagar. Eletrónica suave a desenhar um lugar onde o tempo já não manda. E isto não é para abrandar. É para mexer. Leva-nos diretos para um terraço no topo da cidade. As luzes a acenderem-se, o ar ainda quente, a noite a começar a ganhar forma. Há aqui uma vibração urbana que nos agarra logo nos primeiros segundos. E depois, a voz de Brent Faiyaz, macia, quente, cheia de mistério. Quase um segredo. Os ritmos entram e puxam-nos para um balanço constante, impossível de ignorar. É o som certo para aquela transição perfeita. O fim do dia de trabalho e o início de uma noite que ainda agora começou. Sofisticado, envolvente, com uma energia que se sente no corpo. Aumente o volume e entre neste groove com Jackie B. And Friends, Joseph e Brent Faiyaz.

Feel So Much Better, Johnny Gill. Junho é sinónimo de Santos Populares, como tal a sugestão que eu vou deixar é o Arraial da Vila Berta. Até dia 13, o bairro da Graça vai ser palco de muita diversão, muita comidinha, não vai faltar sardinha assada e muita música popular portuguesa, pois claro, este evento já conta com mais de 10 anos de histórias e festas e tudo começou com uma brincadeira entre vizinhos para celebrar os 100 anos da vila. O ponto alto do Arraial é a Noite de Santo António, claro, não podia deixar de ser, isto é no dia 12 de junho, que é quando a festa vai durar até às 4 da manhã. Este é, sem dúvida, um dos arraiais mais icónicos da capital. É uma sugestão Smooth FM, mas temos muitas mais no nosso site em smoothfm.pt. E olhe, tenha um ótimo fim de semana, já com muitos arraiais a acontecer por esta altura. Para já, e a caminho das 11, I Left My Heart in San Francisco, Van Morrison.

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7: FM. 11 horas mais um minuto, então muito bom dia, tenham uma ótima sexta-feira e desde já, olha, bom fim de semana, obrigado por estar com a Smooth FM. Temos para ouvir já daqui a pouco o grande Pulsar, também John Mayer, mas para já, You're the Top, Ella Fitzgerald.

Fly Me to the Moon, Rod Stewart e muito bom dia. Ora, fica a saber que Marina Mota, Rosa Vila e Diogo Chamorra são os atores que fazem parte do elenco de luxo da peça Rodosca, que vai estar no Teatro Variedades até dia 28 deste mês. Este espetáculo é uma comédia que tem um enredo cheio de reviravoltas, gargalhadas e reflexões muito divertidas sobre a vida, a amizade e a sobrevivência. Se está a precisar de esquecer os problemas do dia-a-dia e rir muito, então esta é a sugestão perfeita para si. Mas temos mais no nosso site em smoothfm.pt. Ora, passe por lá e tenha um ótimo fim de semana. Para já tenho para lhe dar a ouvir Private Eyes, Os Moon, depois Irma Franklin.

0: Human Nature, aqui por David Mead. E ora, hoje é sexta-feira? Eu, não é verdade? Como tal, vamos ter por aí a Sofia Moraes. Ela vem contar-nos porque é que os grandes clássicos do cancioneiro norte-americano se tornaram imortais. É mais uma edição da Memória das Canções, para ouvir dentro de um minuto.
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5: Uma das duplas que mais contribuiu com clássicos para o Great American Songbook regressa à memória das canções. Richard Rodgers e Lawrence Hart. Desta vez com uma canção cujo título surgiu num momento de aflição para os seus autores e respectivas mulheres.

My Heart Stood Still é a canção de hoje da Memória das Canções. A dupla de americanos viajava de Londres para Paris com um encontro marcado com o também americano e arranjador Robert Russell Bennett, com o intuito de o entusiasmar a orquestrar as canções da que seria a próxima revista londrina de ambos. One Damn Thing After Another. No regresso a Paris, depois de uma visita a Versalhes, o táxi em que Richard Rodgers, Lawrence Hart e as respectivas companheiras viajavam quase foi abalroado por um camião. Com o susto, Rodgers exclamou: "O meu coração parou." Levando a que Lawrence Hart, aparentemente menos perturbado com o sobressalto, o aconselhasse de imediato a anotar a exclamação como futuro título de uma música. E assim foi. Na chegada a Londres, Richard Rodgers construiu a melodia, Lawrence Hart de imediato a letra. My Heart Stood Still estreou em maio de 1927, em Londres, pela voz da cantora e atriz britânica Jessie Matthews, na peça One Damn Thing After Another. My Heart Stood Still foi recriado por muitos artistas ao longo dos tempos: Artie Shaw, Oscar Peterson, The Mamas and the Papas, Shirley Horn, Frank Sinatra. Hoje escolhemos para ouvir a versão de Stacey Kent. My Heart Stood Still, na Memória das Canções.

Baby, I Need Your Lovin', Marvin Gaye. Eu sou os Bom Vaz, desejo-lhe a continuação de uma ótima sexta-feira. Tenha um grande fim de semana e aproveite bem, atenção, que o tempo vai estar absolutamente fantástico, especialmente no próximo domingo. Bom, mas esteja onde estiver, vá para onde for, que seja com a Smooth FM. E olhe, amanhã voltamos a estar juntos um bocadinho mais tarde, depois das 10. Antes de ir, deixe-me aí este Taking a Chance on Love, é Renewal Steve. Até amanhã.

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0: de Janeiro. A temperatura local é de 40 graus.
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4: Boa tarde, bem-vindo, boa sexta-feira e bom fim de semana com a Smooth FM. Sou a Sofia Moraes, daqui a pouco despedimos-nos de Fritz Kahn and the Miracles. Agora recebemos Henry Mancini com o coro José Luís Botelho.

Henry Mancini na Smooth FM e nesta primeira semana de junho estivemos na Smooth FM em destaque com Goodbye San Francisco de Fritz Kahn and the Miracles, projeto do artista Gonçalo Serras. É um EP com 6 temas que chega no ano em que o projeto assinala 25 anos de atividade. Gonçalo Serras descreve-o como uma despedida melancólica dos ideais de fraternidade que emergiram em São Francisco em 1967. A música de hoje é uma representação precisamente disso. Goodbye San Francisco, o tema que dá título ao EP, e é com ele que nos despedimos então deste álbum. Fritz Kahn and the Miracles. Goodbye San Francisco.

Matos Brigitte na Smooth FM. Boa sexta-feira, e por ser sexta-feira, mais daqui a pouco, por volta das 5:30, chega mais uma canção do Great American Songbook. É mais um episódio de A Memória das Canções. Mas até lá, pode ainda ouvir Ben Patterson, John Mayer e Rod Stewart. Smile.

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8: Uma das duplas que mais contribuiu com clássicos para o Great American Songbook regressa à memória das canções. Richard Rodgers e Lawrence Hart. Desta vez com uma canção cujo título surgiu num momento de aflição para os seus autores e respectivas mulheres. My Heart Stood Still é a canção de hoje da memória das canções. A dupla de americanos viajava de Londres para Paris com um encontro marcado com o também americano e arranjador Robert Russell Bennett, com o intuito de o entusiasmar a orquestrar as canções da que seria a próxima revista londrina de ambos, One Damn Thing After Another. No regresso a Paris, depois de uma visita a Versalhes, o táxi em que Richard Rodgers, Lawrence Hart e as respectivas companheiras viajavam quase foi abalroado por um caminhão. Com um susto, Rodgers exclamou: "O meu coração parou", levando a que Lawrence Hart, aparentemente menos perturbado com o sobressalto, o aconselhasse de imediato a anotar a exclamação como futuro título de uma música. E assim foi. Na chegada a Londres, Richard Rodgers construiu a melodia, Lawrence Hart de imediato a letra. My Heart Stood Still estreou em maio de 1927, em Londres, pela voz da cantora e atriz britânica Jessie Matthews, na peça One Damn Thing After Another. My Heart Stood Still foi recriado por muitos artistas ao longo dos tempos, Artie Shaw, Oscar Peterson, The Mamas and the Papas, Shirley Horn, Frank Sinatra. Hoje escolhemos para ouvir a versão de Stacey Kent. My Heart Stood Still, na memória das canções.

You are the sunshine of my life, Macy Gray. Boa sexta-feira, estamos a caminho das 6, também do fim de semana, e por Lisboa está já a decorrer mais uma edição da Feira do Livro. Aproveite o fim de semana, passe pelo Parque Eduardo VII. A Feira do Livro está por lá até ao próximo dia 14, com diferentes eventos. Há sempre novidades de ano para ano. Este ano, por exemplo, há experiências de leitura silenciosa com auscultadores, há também sessões de cinema ao ar livre. Aproveite então a Feira do Livro, que está em Lisboa até dia 14. Por aqui, bom final de tarde na Smooth FM com os Simply Red.

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7: Mais uma vez, boa tarde, sexta-feira, com a Smooth FM. Tenha um bom regresso a casa com Lee Ritenour e Phil Perry agora. I can't let go. Eu sou a Sofia Moraes, estou consigo até às 10 e logo depois ainda lhe trago

Otis Redding, I've Got Dreams to Remember. Bom final de tarde, sexta-feira, anda pela estrada. A nossa linha verde está disponível e pode dar uma ajuda para atualizar ou partilhar informações sobre o estado do trânsito. Basta marcar 800-20-20-10. Boa viagem. Agora com um clássico dos Procol Harum, Whiter Shade of Pale, a versão de Matt Belsanter.

0: Hathaway na Smooth FM. Bom final de tarde, estamos cada vez mais perto do fim de semana e também cada vez mais perto de mais um episódio de Oasis Smooth FM. É dentro de instantes com João Vaz.
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0: A música de hoje desliza, como se a noite tivesse aprendido a andar em bicos de pés. Há um groove quente, moderno, mas com uma alma antiga. R&B a respirar devagar. Eletrónica suave a desenhar um lugar onde o tempo já não manda. E isto não é para abrandar. É para mexer. Leva-nos diretos para um terraço no topo da cidade. As luzes a acenderem-se, o ar ainda quente, a noite a começar a ganhar forma. Há aqui uma vibração urbana que nos agarra logo nos primeiros segundos. E depois, a voz de Brent Faiyaz, macia, quente, cheia de mistério. Quase um segredo. Os ritmos entram e puxam-nos para um balanço constante, impossível de ignorar. É o som certo para aquela transição perfeita. O fim do dia de trabalho e o início de uma noite que ainda agora começou. Sofisticado, envolvente, com uma energia que se sente no corpo. Aumente o volume e entre neste groove com Jackie B. And Friends, Joseph e Brent Faiyaz.
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É isso mesmo, I'll be there. Jackson 5 na Smooth FM. Estamos a caminho das 7. Junho por Lisboa é sinónimo de Santos Populares. A grande noite é no dia 12 de junho, não é? Noite de celebrar o Santo António. Mas até lá, pode ainda, e pode começar já, aliás, a celebrar os Santos Populares. Por exemplo, o Arraial da Vila Berta já está a decorrer no bairro da Graça e há muitas outras zonas da cidade onde a música popular e a comida já estão a acontecer. Todos os pormenores em smoothfm.pt. Bette Davis Eyes, Birkin Visual Band, depois na Smooth FM. Xadé.

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3: Mais uma vez, bem-vindo, tenha um ótimo regresso a casa com a Smooth FM. Bom fim de semana. Começamos esta hora com Rolls Royce, Just My Imagination.

Nova e Hazel Fernandes, Nature Boy. E estamos a caminho do fim de semana, se por acaso já está também a caminho, a nossa linha verde pode dar uma ajuda para atualizar informações sobre o estado do trânsito. Basta marcar 800-20-2010. Boa viagem, daqui a pouco ao som de Seal e agora com Natalie.

Sam Tomlinson e Stacey Kent, Samba de Verão. Ideias para o fim de semana. Em Cascais, por exemplo, está na Casa das Histórias Paulo Arrego a exposição Bartolomeu Cid dos Santos, Criar em Liberdade. Até 18 de outubro pode ver esta mostra que revisita a obra de um dos nomes maiores da gravura portuguesa do século XX e que destaca o diálogo que existe entre arte, política e liberdade. Esta exposição mostra-nos também clara a ligação artística e pessoal entre Bartolomeu Cid dos Santos e Paulo Arrego, que foi construída nos anos 50 em Londres, quando se conheceram na Slade School of Fine Art. Criar em Liberdade, para ver então até 18 de outubro, na Casa das Histórias Paulo Arrego, em Cascais. Para ouvir agora na Smooth FM, Chance Coffery. Gave me love.

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5: Bom final de tarde. Está com a Smooth FM, bem-vindo. Eu sou a Sofia Moraes e estou consigo até às 10. Trago-lhe Nora Jones daqui a pouco. Também António Carlos Jobim. Agora Atlantic Star.

You Don't Have to Cry, Kenny Lattimore e Shante Moore. E amanhã, sábado, segundo a previsão, vamos ter um dia de céu entre o nublado e o limpo, com máximas de 31 graus para Évora, 30 para Faro, 26 para Lisboa, 25 para Coimbra, 27 para Santarém e 23 para o Porto. Na Smooth FM, Michael Bublé.

0: Smokey Robinson Beside You. Tenha uma boa noite de sexta-feira e dentro de instantes, inspiração para o fim de semana com Oasis Smooth FM em mais um episódio de trazido por João Vaz.
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3: 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Há um groove quente, moderno, mas com uma alma antiga. R&B a respirar devagar. Eletrónica suave a desenhar um lugar onde o tempo já não manda. E isto não é para abrandar. É para mexer. Leva-nos diretos para um terraço no topo da cidade. As luzes a acenderem, suar ainda quente, a noite a começar a ganhar forma. Há aqui uma vibração urbana que nos agarra logo nos primeiros segundos. E depois, a voz de Brent Faiyaz, macia, quente, cheia de mistério. Quase um segredo. Os ritmos entram e puxam-nos para um balanço constante, impossível de ignorar. É o som certo para aquela transição perfeita. O fim do dia de trabalho e o início de uma noite que ainda agora começou. Sofisticado, envolvente, com uma energia que se sente no corpo. Aumente o volume e entre neste groove com Jackie B. And Friends, Joseph e Brent Faiyaz.

Honeysuckle Rose na Smooth FM Bird Camper Orchestra. Estamos a caminho do fim de semana. Se vai para longe, leva Smooth FM consigo através da nossa app, do seu operador de televisão, também do nosso site e também da app Rail. At Last, Benny King a caminho das 9. Depois, Angie Stone e ainda Dinah Eastwood.

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2: 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Sim, os temas que marcaram o dia em 2 minutos. Com Gonçalo Teles.
5: Este foi um dia de greve nas escolas. Os trabalhadores não docentes pararam e se algumas se conseguiram manter abertas durante a manhã, à tarde fecharam porque as cantinas não podiam assegurar refeições. Também encerraram, não por greve, mas por plenário, vários balcões dos registros e notariado. Mas voltamos às refeições, porque ficaram mais caras de fazer. Desde a semana passada, o cabaz que a Deco Proteste acompanha encareceu 2 euros. Congelados, ultracongelados e atum em lata são os produtos que lideram a subida dos preços. Esta tarde ficaram com termo de identidade e residência todos os 5 detidos à frente do Parlamento depois da manifestação da CGTP no dia da greve geral. Antes, um ministro da Administração Interna avisou que casos destes vão merecer sempre a mesma atitude da polícia.
6: No nosso país, e com este governo e comigo, não haverá lugar a comportamentos extremistas. Comportamentos como estes serão sempre reprimidos.
5: Também esta tarde, o selecionador nacional Roberto Martínez fez a antevisão do jogo de amanhã contra o Chile. Avisou que a prioridade não é ganhar.
7: O foco é melhorar como equipa e depois a consequência é tentar ganhar, porque estar a vestir a camisola de Portugal é para tentar ganhar o jogo, mas não é a prioridade.
5: Mateus Nunes vai falhar o jogo, João Félix está em dúvida e os 4 portugueses que ganharam a Liga dos Campeões, Nuno Mendes, Vitinha, João Neves e Gonçalo Ramos, só se juntam à seleção amanhã. Lá fora, Vladimir Putin recusou encontrar-se com Zelensky, como o presidente ucraniano tinha proposto ontem. Putin diz que não vê razão para isso acontecer. Na próxima semana, há mexidas nos combustíveis. A previsão era que o preço do gasóleo subisse 4,5 cêntimos, mas o governo aumentou o desconto no ISP, por isso o gasóleo não deve subir tanto. Já a gasolina deve manter o preço, mas neste caso o governo diminuiu o desconto no ISP. Até lá, hoje ainda é dia de Euromilhões, não se esqueça de passar pelo site da rádio para ver a chave vencedora e outras notícias do dia. Bom fim de semana.
2: Hoje foi assim. 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Boa noite de sexta-feira, bom fim de semana. Sexta-feira é dia de nos despedirmos do álbum que esteve por aqui em destaque, Goodbye San Francisco, o EP de Fritz Kahn and the Miracles. As despedidas são daqui a pouco, depois de Van Morrison. I Can't

Van Morrison. E nesta primeira semana de junho estivemos na Smooth FM em destaque com Goodbye San Francisco, de Fritz Kahn and the Miracles, projeto do artista Gonçalo Serras. É um EP com 6 temas que chega no ano em que o projeto assinala 25 anos de atividade. Gonçalo Serras descreve-o como uma despedida melancólica dos ideais de fraternidade que emergiram em São Francisco em 1967. A música de hoje é uma representação precisamente disso. Goodbye San Francisco, o tema que dá título ao EP, e é com ele que nos despedimos então deste álbum. Fritz Kahn and the Miracles. Goodbye San Francisco.

Robbie Williams Behind the Sea. Boa noite, sexta-feira. E se está pelo Estoril, pode amanhã viajar, a partir de amanhã, viajar assim até ao Brasil, sem sair de Portugal, porque nestes próximos dois dias, sábado e domingo, vai decorrer o Bossa Market na Fiartil, no Estoril. São dois dias para conhecer então a cultura brasileira com marcas, artistas e empreendedores neste evento cheio de cor e alegria. Bossa Market na Fiartil, no Estoril, sábado e domingo. Valerie Simpson na Smooth FM durante os próximos minutos. Count your losses.

0: The Look of Love, Kate McGregor na Smooth FM. Sexta-feira, a memória das canções para ouvir dentro de instantes.
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Ryan Guthrie, Just For You. Estamos a caminho das 10, o fim de semana está aí. Eu sou a Sofia Moraes e regresso amanhã, sábado, a partir das 3. Trago-lhe ainda Daphne Rubini daqui a pouco. Next Movement. E agora despeço-me com Nat King Cole. It's Only a Paper Moon. Boa noite.

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